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Os destaques desta edição, 18 de junho, às 18 horas em Tóquio. Conselho avalia a proposta de redução do imposto sobre alimentos para 1% no Japão. Importação de petróleo do Oriente Médio pelo Japão despencou 61,9% em maio. Casal imperial do Japão participa de banquete com família real dos Países Baixos em Amsterdã. Com vocês no noticiário, Joana Câmara. O projeto preliminar de redução do imposto de consumo sobre alimentos foi apresentado pelo presidente do apartidário Conselho Nacional do Japão em reunião de trabalho. Participaram quarta-feira da discussão políticos de 8 partidos, incluindo membros da coalizão governista e parlamentares de oposição. A reunião foi encabeçada por Onodera

0: Itsunori, presidente da Comissão de Pesquisa do Sistema Tributário do Partido Liberal Democrático, sobre um novo sistema de crédito tributário reembolsável. O projeto preliminar prevê a sua adoção a partir do ano fiscal de 2029 e a concessão de auxílio de acordo com a renda individual. O objetivo é aumentar a remuneração líquida de trabalhadores de renda média e de renda baixa e promover emprego. A proposta sugere uma medida provisória até a adoção do crédito tributário reembolsável para lidar com altas no custo de vida tão logo quanto possível. Trata-se da redução para 1% do imposto de consumo sobre alimentos por um período de 2 anos, a partir de abril. Além disso, prevê a concessão de auxílio correspondente à alíquota de 1% do imposto para trabalhadores de renda média e de renda baixa a partir do próximo ano fiscal. O objetivo é compensar, na prática, o dispêndio representado pelo imposto de consumo sobre alimentos. Cada um dos partidos apresentou pontos de vista na reunião. O Noderá vai preparar um relatório inicial com base nas opiniões recebidas para apresentá-lo ao Conselho Nacional. O volume de petróleo oriundo do Oriente Médio importado pelo Japão caiu acentuadamente em maio, como consequência do fechamento efetivo do Estreito de Hormuz. De acordo com dados do Ministério das Finanças do Japão, as importações de petróleo caíram 61,9% em relação ao mesmo mês do ano passado. O gás natural liquefeito importado da região caiu 72,1%, enquanto as importações na categoria de derivados do petróleo, incluindo nafta, caíram 90%. Para compensar, o Japão passou a comprar petróleo e derivados de outros países e regiões. As importações de petróleo dos Estados Unidos aumentaram 24%, enquanto as da categoria de derivados do petróleo, que inclui nafta, cresceram 6,6 vezes. As importações da mesma categoria de derivados, oriundas de países da ASEAN, registraram um forte aumento de 93,5%.
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0: O imperador Naruhito e a imperatriz Masako, do Japão, foram recebidos como convidados de Estado em um banquete realizado no Palácio Real de Amsterdã. Na noite de quarta-feira, cerca de 200 pessoas participaram do evento, organizado pelo rei dos Países Baixos, Guilherme Alexandre, e pela rainha, Máxima. Entre os convidados estavam membros da Casa Real Neerlandesa, funcionários do governo e figuras de relevância para o intercâmbio entre os dois países. O rei Guilherme Alexandre deu um discurso de boas-vindas no banquete. Ele declarou ser grato pela profunda amizade entre as duas famílias e pelo vínculo excepcional e duradouro entre os Países Baixos e o Japão. O imperador Naruhito proferiu seu discurso em seguida. Ele observou que os intercâmbios entre os dois países seguiram ininterruptos desde seu estabelecimento em 1600, mesmo durante o período em que o Japão adotou uma política externa isolacionista. Ele acrescentou que isso foi o resultado da dedicação e dos esforços excepcionais de ambos os governos e seus povos. O imperador também mencionou a Segunda Guerra Mundial, na qual o Japão e os Países Baixos ficaram em lados opostos. Ele disse que é realmente uma questão que gera profunda tristeza o fato de que muitas pessoas, incluindo vários civis, tenham perdido suas preciosas vidas ou sido feridas. O imperador declarou que as pessoas hoje devem se manter humildes e aprender com o passado para garantir que essa tristeza nunca mais se repita, transmitindo as trágicas experiências e as dificuldades às gerações futuras. O imperador e a imperatriz ficarão nos Países Baixos até sábado, quando partem com destino à Bélgica. Foram realizados, quarta-feira, trâmites finais de exportação para o Brasil de vinho produzido na província de Yamanashi, uma das principais regiões produtoras da bebida no Japão. Embalado por 5 vinícolas, o produto foi embarcado em um caminhão de entrega em um depósito da cidade de Fuefuki. No total, estão sendo transportadas para o Brasil cerca de 6 mil garrafas, a maioria do destacado vinho Kōshū, que é uma especialidade da província. Está prevista para agosto a chegada do carregamento ao país. O vinho estará à venda em supermercados e restaurantes de comida japonesa em algumas cidades, como São Paulo. Também será comercializado por lojas online. O presidente de uma das vinícolas disse esperar que o maior número possível de pessoas tenha a oportunidade de experimentar a cultura japonesa. Kida Shigeki assegura que os sabores da bebida produzida no Japão, principalmente os da variedade Kōshū, não estão presentes em vinhos de outras partes do mundo. O número de visitantes estrangeiros no Japão caiu em maio pelo segundo mês consecutivo, refletindo o contínuo declínio de viajantes da China. A Organização Nacional de Turismo do Japão afirma que mais de 3.550.000 pessoas visitaram o país no mês passado, uma queda de 3,6% em relação a maio de 2025. Por um lado, visitantes de 19 países e regiões vieram em uma quantidade recorde em maio. O número de turistas da Coreia do Sul aumentou 15,2%, chegando a cerca de 950 mil pessoas, enquanto o de Taiwan cresceu 14,6% para mais de 610 mil pessoas. Por outro lado, a quantidade de visitantes da China caiu 60,4% para cerca de 310 mil pessoas. Maio foi o sexto mês consecutivo de queda no número de turistas chineses. E termina aqui o noticiário em português da NHK World Japan. Obrigada pela audiência.

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Os destaques desta edição, 18 de junho, às 18 horas em Tóquio. Conselho avalia a proposta de redução do imposto sobre alimentos para 1% no Japão. Importação de petróleo do Oriente Médio pelo Japão despencou 61,9% em maio. Casal imperial do Japão participa de banquete com família real dos Países Baixos em Amsterdã. Com vocês no noticiário, Joana Câmara. O projeto preliminar de redução do imposto de consumo sobre alimentos foi apresentado pelo presidente do apartidário Conselho Nacional do Japão em reunião de trabalho. Participaram quarta-feira da discussão políticos de 8 partidos, incluindo membros da coalizão governista e parlamentares de oposição. A reunião foi encabeçada por Onodera Itsunori, presidente da Comissão de Pesquisa do Sistema Tributário do Partido Liberal Democrático. Sobre um novo sistema de crédito tributário reembolsável, o projeto preliminar prevê a sua adoção a partir do ano fiscal de 2029 e a concessão de auxílio de acordo com a renda individual. O objetivo é aumentar a remuneração líquida de trabalhadores de renda média e de renda baixa e promover emprego. A proposta sugere uma medida provisória até a adoção do crédito tributário reembolsável para lidar com altas no custo de vida tão logo quanto possível. Trata-se da redução para 1% do imposto de consumo sobre alimentos por um período de 2 anos a partir de abril. Além disso, prevê a concessão de auxílio correspondente à alíquota de 1% do imposto para trabalhadores de renda média e de renda baixa a partir do próximo ano fiscal. O objetivo é compensar, na prática, o dispêndio representado pelo imposto de consumo sobre alimentos. Cada um dos partidos apresentou pontos de vista na reunião. Onodera vai preparar um relatório inicial com base nas opiniões recebidas

0: No passado, o gás natural liquefeito importado da região caiu 72,1%, enquanto as importações na categoria de derivados do petróleo, incluindo nafta, caíram 90%. Para compensar, o Japão passou a comprar petróleo e derivados de outros países e regiões. As importações de petróleo dos Estados Unidos aumentaram 24%. Enquanto as da categoria de derivados do petróleo, que inclui nafta, cresceram 6,6 vezes. As importações da mesma categoria de derivados, oriundas de países da ASEAN, registraram um forte aumento de 93,5%.
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0: O imperador Naruhito e a imperatriz Masako, do Japão, foram recebidos como convidados de Estado em um banquete realizado no Palácio Real de Amsterdã. Na noite de quarta-feira, cerca de 200 pessoas participaram do evento, organizado pelo rei dos Países Baixos, Guilherme Alexandre, e pela rainha, Máxima. Entre os convidados estavam membros da Casa Real Neerlandesa, funcionários do governo e figuras de relevância para o intercâmbio entre os dois países. O rei Guilherme Alexandre deu um discurso de boas-vindas no banquete. Ele declarou ser grato pela profunda amizade entre as duas famílias e pelo vínculo excepcional e duradouro entre os Países Baixos e o Japão. O imperador Naruhito proferiu seu discurso em seguida. Ele observou que os intercâmbios entre os dois países seguiram ininterruptos desde seu estabelecimento em 1600, mesmo durante o período em que o Japão adotou uma política externa isolacionista. Ele acrescentou que isso foi o resultado da dedicação e dos esforços excepcionais de ambos os governos e seus povos. O imperador também mencionou a Segunda Guerra Mundial, na qual o Japão e os Países Baixos ficaram em lados opostos. Ele disse que é realmente uma questão que gera profunda tristeza o fato de que muitas pessoas, incluindo vários civis, tenham perdido suas preciosas vidas ou sido feridas. O imperador declarou que as pessoas hoje devem se manter humildes e aprender com o passado para garantir que essa tristeza nunca mais se repita, transmitindo as trágicas experiências e as dificuldades às gerações futuras. O imperador e a imperatriz ficarão nos Países Baixos até sábado, quando partem com destino à Bélgica. Foram realizados, quarta-feira, trâmites finais de exportação para o Brasil de vinho produzido na província de Yamanashi, uma das principais regiões produtoras da bebida no Japão. Embalado por cinco vinícolas, o produto foi embarcado em um caminhão de entrega em um depósito da cidade de Fuefuki. No total, estão sendo transportadas para o Brasil cerca de 6 mil garrafas, a maioria do destacado vinho Kochu, que é uma especialidade da província. Está prevista para agosto a chegada do carregamento ao país. O vinho estará à venda em supermercados e restaurantes de comida japonesa em algumas cidades, como São Paulo. Também será comercializado por lojas online. O presidente de uma das vinícolas disse esperar que o maior número possível de pessoas tenha a oportunidade de experimentar a cultura japonesa. Kida Shigeki assegura que os sabores da bebida produzida no Japão, principalmente os da variedade Kochu, não estão presentes em vinhos de outras partes do mundo. O número de visitantes estrangeiros no Japão caiu em maio pelo segundo mês consecutivo, refletindo o contínuo declínio de viajantes da China. A Organização Nacional de Turismo do Japão afirma que mais de 3 milhões e 550 mil pessoas visitaram o país no mês passado, uma queda de 3,6% em relação a maio de 2025. Por um lado, visitantes de 19 países e regiões vieram em uma quantidade recorde em maio. O número de turistas da Coreia do Sul aumentou 15,2%,

chegando a cerca de 950 mil pessoas, enquanto o de Taiwan cresceu 14,6% para mais de 610 mil pessoas. Por outro lado, a quantidade de visitantes da China caiu 60,4% para cerca de 310 mil pessoas. Maio foi o sexto mês consecutivo de queda no número de turistas chineses. E termina aqui o noticiário em português da NHK World Japan. Obrigada pela audiência.